Oh Deus, Tu és o meu refúgio, Senhor, o meu Salvador, o meu Redentor, e nós Te adoramos, Te adoramos.

te ver. Erga suas mãos nesse lugar e declare: eu creio e verei a glória. Eu creio e verei a glória de Deus.

A geração dos que buscam a face do Deus de Jacó. Ele não é Deus de mortos. Ele é Deus de vivos. O fruto do reino nunca será a beleza exterior. Podemos ser uma geração que pregue e cante muito bem, domine muito bem das melodias, mas se não tivermos uma geração que ora, que ame o secreto, estamos fracassados. Mas ainda existe uma geração que queima por Jesus.

Pegue suas mãos e contemple, contemple, contemple. Pegue suas mãos e

agora sim, é. Incendeia, Senhor, esta cidade. Incendeia, Senhor, este estado. Incendeia, Senhor, esta nação. E vem incendiar. Vamos lá, junto.

Vamos lá, levante suas vozes, levante suas vozes. Levante suas vozes o mais alto que você puder. E comece a clamar o santo nome do teu Pai. Vem.

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queria que você colocasse as suas mãos sobre a pessoa que está ao seu lado. Que a sua mão seja a mão do Senhor. O seu trabalho é descansar no Senhor. Ele não quer que você leve esse fardo pesado. Ele já levou sobre ele, lá na cruz do Calvário. Ele traz alívio essa noite para a sua vida. Ele traz alívio para você nesse dia.

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4: Hora certa, Worship God.
10: Meia-noite e 36 minutos.
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1: Alô, amigos ouvintes, aqui é o Clever de Barueri. Estou passando aqui para deixar aquele alô, aquele abraço para você nessa madrugada maravilhosa. Que o Senhor possa continuar te abençoando aí ao som dessas canções lindas que a Web Rádio Worship God sempre toca pra gente aqui, tá bom? Um abraço, até mais, tchau.
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0: Hora certa na Worship God.
5: 1:05.
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Glória a Deus. Nós te adoramos, Senhor. Tu és digno de tudo, louvor. Aleluia.

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12: Uma hora e 32 minutos.
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14: Aleluia!

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0: Hora certa na Worship God. 2:03. 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
10: Hora certa, Worship God.
11: 2 horas e 35 minutos.
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0: 3:09.
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0: Hora certa na Worship God. 3:37. 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
0: Hora certa, Worship God. 4:17.
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0: 4 horas e 34 minutos.
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0: Hora certa na Worship God.
5: 5 horas e 11 minutos.
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6: Ele é a nossa escolha diária.
7: Todos os dias, amém.
6: Todas as manhãs.
7: Eu prefiro estar no secreto todos os dias.
6: Eu amo Jesus.
7: Amiga, eu sou apaixonada com Ele.
6: Ele é o amor da minha vida.
7: Ele é o princípio e o fim.
6: Ele é o alfa e ômega.
7: A minha essência.
6: Ele é o rei dos reis.
7: Ele em breve virá.
6: Ele é o Senhor dos senhores.
7: Em sua coxa está escrito rei dos reis e Senhor dos senhores.
6: Ele é tremendo.
7: Levantai, ó portas.
6: Ele é forte.
7: Para que entre o rei da glória.
6: Ele é terrível.
7: Ele é Deus.
6: A sua voz é como um trovão.
7: E como voz de muitas águas.
6: Ei, decalamando e açuia da raia.

disse: aquele lá é o Cordeiro de Deus que tira o pecado do mundo. Ele vos batizará.

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0: 5:34. 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

0: vezes que você disse:
1: Senhor, é a última vez que eu tento. E quando menos esperou, já estava insistindo de novo, acreditando de novo. Já aconteceu isso?

suficiente. Diga, mas é porque Ele te renova. Ele te renova. E quando você pensar que está fraco, o poder dEle se aperfeiçoa na tua fraqueza.

0: vai fazer. Não é o homem, é Ele que vai fazer.
1: Aleluia.
0: Levanta a mão e diga: eu vou viver.
2: O que Deus vai fazer?
1: Leandro Borges, meus amigos.
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4: 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Até o próximo, as mais pedidas, e que a paz e as bênçãos de Deus estejam sobre sua vida.
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0: Hora certa na Worship God.
4: 7:05.
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0: Hora certa na Worship God.
5: 7:35.
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Glória a Deus! Glória a Deus!

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7: Hora certa. 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
8: 8:06.
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sabe, talvez essa noite essa canção expresse o desejo no seu coração. Talvez você já esteja quase sem fôlego, quase sem respirar, pelas circunstâncias da vida, clamando: Deus, sopra em mim mais uma vez, Senhor. 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

0: 8:37. 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

Eu quero chamar aqui para ministrar e adorar comigo uma amiga muito especial, que é como uma filha também, Nívia Soares.

verbo habitou entre nós. O verbo era Deus, a carne do meu Deus. O verbo se fez carne.

Perdendo tudo, Jesus, mas continuando te amando. Perdendo tudo, mas continuando te amando. Perdendo tudo, mas continuando te amando. Que percamos tudo, que percamos tudo, Jesus, mas que não percamos o amor por ti. Que percamos tudo, mas que não percamos a essência de te amar. O mundo é mau, mas que nunca percamos o poder e a essência do amor que está em ti, Jesus. É em ti, Jesus. É em ti, Jesus, que nós precisamos estar a cada dia. Amém. Amém.

vida, viu? Bom demais estar com Deus. Deus abençoe!

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1: Bom dia, queridos, graça e paz. Está começando aqui mais uma edição do Despertar com Deus. Por isso que eu digo bom dia mesmo. É, tivemos uma certa interferência aqui, mas já estamos de volta. Queridos, que alegria poder começar aqui mais uma nova semana na presença do Senhor com você, aí do outro lado, nos acompanhando, né, pelo rádio aqui, né, pelo aplicativo, pelo celular, pelo computador, pela televisão. Eu não sei a forma que você está acompanhando aí, mas muito obrigado aí pela sua companhia, muito obrigado aí por estar conectado conosco, né, na nossa programação aqui online, pela Worship God. E hoje é segunda-feira, 5 de outubro, e eu quero começar esta manhã aqui declarando sobre a sua vida. Deus já está à sua frente nesta nova semana. Amém? Você crê nisso? Talvez você esteja começando aí esta segunda-feira cheio de planos. Talvez esteja começando até já cansado, né? Mas Deus está no controle. Talvez você está carregando aí uma preocupação que trouxe da semana passada. Mas eu quero lembrar você de uma coisa. A semana mudou, mas Deus continua sendo o mesmo. O Deus que cuidou de você até aqui, Ele continuará cuidando de você nos próximos dias, tá bom? A palavra de Deus diz lá em Salmo 37, verso 5. Entregue o teu caminho ao Senhor, confia nele e Ele tudo fará. Então, antes de começar as suas atividades aí, entregue a sua semana ao Senhor, entregue os seus projetos, sua família, o seu trabalho, as suas preocupações, né? Aquilo que você ainda não sabe como resolver. Fala para Ele, fala: Senhor, esta semana pertence a Ti. É, dá liberdade para Ele fazer aquilo que está, né, na vontade dEle, porque a vontade dEle é boa, perfeita e agradável. Nós precisamos confiar na vontade de Deus, tá bom? E que nessa manhã você receba aí uma palavra que fortaleça a sua fé, né? Os louvores que serão tocados aqui possam alegrar o seu coração, amém? Então, coloque o seu dia nas mãos de Deus, né? E ouvindo aí o Despertar com Deus, e com certeza Deus irá falar no teu coração. Prepara o teu coração aí, porque com certeza o extraordinário irá acontecer, porque Deus está presente aqui, amém? E onde Deus está, algo diferente e acontece. E eu já peço a você aí que já compartilhe aí o link da rádio aí com alguém aí. Talvez tenha alguém aí hoje precisando exatamente, né, da palavra que Deus colocou nesta manhã para nós. Então, seja canal aí de Deus, seja um instrumento, né, na mão do Senhor, para abençoar outra vida, tá bom? Eu sou o Kleber Valentim e é uma alegria estar com você também, tá bom? E você também pode acompanhar nossa programação aí pelo nosso site www.worshipgod.com.br. Se você tiver dificuldade e está acompanhando pelo aplicativo, nós estamos aí regularizando aí a situação. Mas se você tiver dificuldade aí, entra lá no nosso site www.worshipgod.com.br. E de lá você vai poder nos acompanhar aqui ao vivo, amém? No Despertar com Deus. Vamos agora fazer uma oração, né, para que Deus possa abençoar a nossa manhã aqui.

Pai nosso que estás nos céus, santificado seja o teu santo nome, Pai. Nessa manhã, Pai, de segunda-feira, nós entramos na tua presença com o nosso coração agradecido, Pai. Obrigado, Senhor, porque nos deste a oportunidade de começar uma nova semana. Obrigado, Pai, pelo dom da vida, pelo cuidado, pela tua misericórdia e por todas as bênçãos, Pai, que muitas das vezes recebemos sem perceber. É, Pai, que tu és fiel para conosco, Pai. Nós colocamos, oh, Pai, esta semana inteira em tuas mãos, oh, Pai. Que isso possa ir à nossa frente, Pai. Ah, Pai, tomando toda liberdade de fazer aquilo que tu tens para fazer conosco, Pai. Prepara os caminhos, ó Pai. Abre as portas que forem da tua vontade e fecha também aquelas que não são, Pai. Aquelas que não nos fazem bem. E dá-nos sabedoria, ó Pai, para tomar decisões, força para enfrentar os desafios, fé para continuar quando as circunstâncias parecem difíceis. E eu te peço, Pai, neste momento, abençoa, Pai, cada pessoa que está nos ouvindo, ó Pai, neste momento. Visita os lares, abençoa as famílias, os casamentos, os filhos, os pais, todos aqueles, ó Pai, que fazem parte da nossa vida. Olha, Pai, para aquele que está enfermo, traz cura, restauração. Olha para aquele, Pai, que está preocupado, Pai, derrama paz. Olha para aquele que está triste, Pai, traz consolo. Olha para aquele que está desempregado, Pai, abre uma porta, Pai querido. Olha para aquele, Pai, que está enfrentando uma batalha que ninguém conhece. Mostra, Pai, que ele não está sozinho e que o Senhor continua no controle, Pai. Pai, que esta nova semana nós possamos caminhar debaixo da tua direção. Que os nossos pensamentos, Pai, sejam guiados pela tua palavra. Que as nossas palavras transmitam vida, Pai. E que as nossas atitudes, Pai, glorifiquem o teu santo e poderoso nome, Pai. Pai, nos livra de todo mal. Nos livra, Pai, dos acidentes, dos perigos, enfermidades, ó Pai. E tudo aquilo, ó Pai, que possa tentar roubar a nossa paz. E enquanto, Pai, estivermos juntos nessa programação, Pai, fala conosco, Pai. Fala ao nosso coração. Que cada louvor, ó Pai, seja instrumento usado pelo teu Espírito Santo para alcançar vidas, ó Pai. Nós entregamos, ó Pai, esta segunda-feira a ti e declaramos que esta semana está nas mãos do Senhor, ó Pai. Porque nós confiamos em ti, Pai. E sabemos que o Senhor já está à nossa frente. E assim, ó Pai, nós te glorificamos por tudo. Receba a nossa gratidão e o nosso louvor nesta manhã. E fique à vontade, ó Pai, aqui na programação. Em nome de Jesus, amém e amém e amém.

Glória a Deus, Ele está contigo aí. Então, Deus é fiel, queridos. Tá bom? Receba a presença dEle nesta manhã de segunda-feira, que Deus está conosco. Tá bom? Eu quero já aqui mandar um abraço aqui para nossa irmã Gisele, da IMW Coramar, que está sempre ligado conosco aqui. E falar nisso, em falar em Coramara, né, eu quero anunciar aqui também que esse final de semana, dia 10 e dia 11, a Wesleyana do Coramara está em festa, né? 16 anos, isso é bênção, né? Pastor Luiz Carlos, né, estará lá com certeza de braços abertos lá recebendo você. A Wesleyana do Coramara está na Rua Paulina Vieira Bueno, número 18, tá bom? E com certeza você será bem-vindo lá, tá? Então, dia 10, dia 11, agora estão em festa, 16 anos, né? E com certeza, pastor Luiz Carlos e missionária Lúcia terá o prazer de receber vocês lá, tá? Estará o pastor Liseu Gomes, né? Homem de Deus, né? Pastor da Wesleyana também, né? E estará conosco lá. E você é o nosso convidado, tá bom? Para estar ali na Wesleyana do Coramara. Está lá também, né? A IBR, a Orquestra e Louvor, né? E com certeza Deus já está presente lá para te receber. Então, vá lá. Você que mora perto ou mesmo longe, queira também participar dessa festividade aí, né? Ajudar a celebrar ao Senhor, né? Por mais um ano de bênção, um ano de vitória, 16 anos da IMW do Coramara, né? Você será bem-vindo nesta festividade aí, tá bom? Dia 10 e 11. O culto vai iniciar às 19 horas, né? E será um prazer, né, receber os amados lá conosco, tá bom? Quero mandar um abraço também, né, para o presbítero Sebastião Vicente, né, a sua esposa, a nossa irmã Edna Bedim, que está sempre também acompanhando a nossa programação. Deus abençoe os amados, amém? Muito obrigado pela companhia, né, e que Deus continue abençoando toda a família aí, em nome de Jesus. Manda um abraço também para nossa irmã Loriana, né? Ela está dizendo aqui que hoje ela está escutando de casa, né? Não conseguiu ir para o trabalho, né? Mas as mãos fortes do Senhor estarão sobre a vida da irmã aí, tá bom, irmã Loriana? Com certeza o milagre já está chegando aí na sua casa, amém? Toma posse em nome de Jesus, amém? Quero mandar um abraço também para o presbítero Maurílio, né, Maurílio Ribeiro, que também já está conosco aqui, mandou aqui: Pai do Senhor Jesus, pastor Kleber, Deus abençoe sempre você e sua família e todos os irmãos ouvintes. Tenha uma ótima semana, uma semana abençoada na presença de Deus. Deus abençoe, presbítero Maurílio, toda a família aí, amém? Sejam abençoados em nome de Jesus. Mando meu abraço também lá para Rio Grande do Norte. A nossa irmã Vilma Moraes, que está lá em Apodi. Deus abençoe, filha, toda a família aí, sejam abençoados em nome de Jesus, né? Ela mandou aqui: bom dia, pastor Kleber, Valentim, graça e paz, gostaria de ouvir o louvor, eu só quero adorar com Gércio Rufino e ofereço a todos os ouvintes. Amém, irmã Maria Vilma? Irmã Vilma Moraes, né? Já está anotado aqui, tá bom? E com certeza daqui a pouquinho, após a mensagem, estaremos colocando os pedidos aí dos amados, amém? E quero mandar um abraço também para o meu papai, que está lá em Guaçuí, né? Pastor Sebastião Valentim, ligadinho aí também na programação, né? Muito obrigado, meu pai, sempre intercedendo por mim também, né? Eu sei que ele ora sempre por mim. Meu pai, vou ver se essa semana eu dou um pulinho aí, tá bom? Estou com saudade do senhor aí. Dá aquele abraço.

aquele beijo no senhor aí, tá bom? Deus abençoe, um abraço aí para todos aí, né, para meu irmão Josué, né, para nossa irmã Tiana, e não posso esquecer também de mandar um abraço aqui para nossa irmã Lucimar, que é vizinha do pai aí também, em Guaçuí, está sempre também acompanhando a programação. Deus abençoe, amém, irmã Lucimar, a irmã e toda a família aí, muito obrigado pela companhia de todos os dias aí, amém? Queridos, meu abraço também vai para a nossa irmã Miriam, presbítero Sino, pastora Kelly, presbítero Rogério, todos os irmãos estão conectados aí, irmã Laís, irmã Aurora, a irmã Vânia, né, a irmã Poliana, que eu sei que estão ouvindo o programa aí, e você que está ouvindo aí, que eu não falo o nome, que às vezes eu não sei que está ouvindo aí, mas está sempre acompanhando a nossa programação aí. Deus te abençoe, né? Que as mãos fortes e poderosas do Senhor sejam estendidas sobre a tua vida nesta segunda-feira. Amém? Chuvas de bênçãos seja derramada sobre a tua casa e sobre o teu lar, em nome de Jesus. Amém? Vamos a mais um louvor aí, da Fabiana Sifrônio, Permissão de Deus.

Glória a Deus, a vontade de Deus ela é boa, perfeita e agradável, como eu disse aqui. Então precisamos aceitar a vontade de Deus, e tudo é permissão de Deus. A nossa vida está nas mãos do Senhor, aquele que pode todas as coisas, aquele que tem todo o controle, todo o domínio, né? Nada acontece sem a permissão dele. Então o que nós temos que fazer simplesmente é confiar nas mãos do Senhor, porque é dele que vem tudo aquilo que nós precisamos, né? Então aquilo que ele faz é suficiente para nós, tá bom? Então vamos adorar a Deus aí nessa manhã com mais um louvor, e após esse louvor eu já quero ministrar a poderosa palavra de Deus, que já são 9:31, né? O tempo passa rápido, então já quero ministrar a palavra de Deus nessa manhã após este louvor que será tocado aqui, tá bom? Então abra o teu coração aí, prepara o teu coração, chame mais alguém aí também para ouvir a voz de Deus nesta manhã, tá bom? Então vamos adorar a Deus aí com Fabiana Sinfrone e Elane Martins. Chegou um tempo novo.

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1: Queridos, Êxodo capítulo 15, no verso 22, em diante vai dizer assim, ó: depois fez Moisés partir os israelitas do Mar Vermelho e saíram ao deserto de Sur, e andaram 3 dias no deserto e não acharam água. Então chegaram a Mara, mas não puderam beber as águas de Mara, porque eram amargas, e por isso chamou-se o seu nome Mara. E o povo murmurou contra Moisés, dizendo: que havemos de beber? E ele chamou ao Senhor, e o Senhor mostrou-lhe um lenho que lançou nas águas, e as águas se tornaram doces. E ali lhe deu estatutos e uma ordenação, e ali os provou. E disse: se ouvires atento a voz do Senhor teu Deus, e fizeres o que é reto diante dos seus olhos, e inclinares os teus ouvidos aos seus mandamentos, e guardares todos os seus estatutos, nenhuma das enfermidades porei sobre ti, que pus sobre o Egito, porque eu sou o Senhor que te sara. Então vieram a Elim, e havia ali 12 fontes de águas e 70 palmeiras, e ali se acamparam juntos das águas. Querido, querida, nessa manhã eu quero aqui começar dizendo algo que talvez alguém precise ouvir. Nem todo lugar difícil significa que Deus abandonou você. Israel aqui, ele tinha acabado de viver um dos maiores milagres da sua história. O Mar Vermelho havia se aberto. Eles atravessaram em terra seca. Faraó e o seu exército que vinha atrás foram derrotados. Miriam e as mulheres cantaram, celebraram o Senhor. Moisés levantou um cântico de vitória. Era um momento extraordinário. Mas depois da celebração começou uma caminhada pelo deserto. E o texto vai dizer que eles caminharam 3 dias pelo deserto sem encontrar água. Imagina isso aí. Imagina você caminhando no deserto, 3 dias sem beber água. Hã? 3 dias caminhando. 3 dias de calor, 3 dias de cansaço, 3 dias procurando água. Até que finalmente encontraram água. Eu creio que muita gente deve ter pensado, né? Agora acabou o problema. Ei, achamos água. Mas quando chegaram perto da água, descobriram que ela era amarga. O lugar recebeu o nome de Mara, que significa amargura. E é interessante perceber isso. Ele saiu do Egito, passaram pelo Mar Vermelho, cantaram vitória, chegaram a Mara. E isso nos ensina algo, querido, muito importante. Depois de uma grande vitória, ainda podemos encontrar momentos difíceis. Talvez eu estou falando para alguém que esteja vivendo exatamente isso hoje. Você teve uma vitória ontem, mas hoje já está enfrentando uma luta. Você orou a Deus, Deus abriu a porta, mas depois apareceu um outro problema. Imagina, você consegue atravessar o Mar Vermelho, mas agora está diante de Mara. Sabe o que Deus está dizendo para nós aqui nesta manhã? Mara não é o fim da sua caminhada. Olhe para o começo da caminhada. Quem colocou Israel naquela direção? Foi Deus. O deserto não era um acidente. Deus estava conduzindo o povo. Isso é muito importante, porque às vezes nós pensamos: se eu estou enfrentando dificuldades, significa que Deus não está comigo. Não. É esse momento em que estamos exatamente no caminho que Deus permitiu, mas estamos atravessando um deserto. E o deserto, ele não significa abandono. O deserto pode ser lugar de aprendizado, dependência, um lugar de preparação. Israel aqui precisava aprender a confiar em Deus. No Egito eles tinham água, comida, estrutura. Mas agora eles precisariam aprender. O nosso sustento vem de Deus. Mara, queridos, apareceu depois do Mar Vermelho. Isso é algo que nós precisamos compreender. Eles tinham acabado de experimentar um milagre. Mas o próximo capítulo trouxe uma dificuldade. E sabe o que isso significa? Significa que uma experiência de vitória não elimina automaticamente todas as próximas batalhas. Talvez você tenha até vivido algo maravilhoso com Deus recentemente. Mas agora apareceu uma situação inesperada. Ei, não pense que Deus deixou de cuidar de você. O Deus do Mar Vermelho é o mesmo Deus de Mara. O Deus que abriu o mar também sabia que Israel encontraria águas amargas. O Deus que fez o impossível ontem, ele continua sendo Deus hoje. E a gente olhando aqui, querido, a gente percebe algo que aqui o problema de Mara revelou o que estava no coração do povo. Que quando encontraram a água e a água era amarga, o povo começou a reclamar contra Moisés. É fácil, queridos, cantar, é fácil celebrar quando o mar está aberto, né? Difícil é continuar confiando quando a água está amarga. É fácil louvar quando tudo está funcionando. Difícil é louvar quando você não entende o que está acontecendo. Mara, aqui ela revela a nossa reação diante da dificuldade. Quando algo dá errado, o que sai da nossa boca? É reclamação? Desespero? Revolta? Porque a dificuldade, ela não cria necessariamente aquilo que está dentro de nós. Muitas vezes ela apenas revela. E o que Moisés fez aqui nessa situação? Moisés, ele fez o que nós precisamos aprender a fazer. Ele clamou ao Senhor. É isso que o texto vai dizer aqui. E isso é poderoso. O povo reclamou. E o que Moisés fez? Orou. Que existem momentos que a diferença entre uma pessoa e a outra não está no tamanho do problema. Está na maneira como cada um reage ao problema. O povo diz para Moisés, o que eles falaram? O que nós beberemos? O que nós vamos beber? Moisés, ele simplesmente levou a situação para Deus. Quando você não souber o que fazer, ore. Pergunte a Deus, clame a Deus. Quando a resposta não aparecer, fale com Ele. Quando a porta estiver fechada, continue falando com Ele. Quando a família estiver enfrentando uma crise, fale com Deus. Clame ao Senhor. Coração está angustiado, fale com Ele. Não transforme a sua preocupação em reclamação. Transforme a sua preocupação em oração. Relacionamento com Deus. Que quando nós falamos com Deus, Ele responde. Deus mostrou a Moisés o que fazer. Quando Moisés levou a Deus a reclamação do povo, ei, Deus não ignorou não o problema. Ele foi lá e mostrou Moisés um lenho. Moisés lançou aquele lenho nas águas e as águas se tornaram boas para beber. Se tornaram doces. Águas que eram amargas, agora se tornou doce. E aqui nós encontramos uma verdade maravilhosa, que Deus tinha uma solução antes mesmo de Israel saber que precisava dela. Antes de Israel chegar a Mara, Deus já sabia o que encontraria. Ei, antes de você enfrentar determinada situação, Deus já conhece. Antes de aparecer a necessidade, Deus já sabe. Antes da porta se fechar, Deus já sabe qual porta poderá abrir. Mas isso aqui, querido, não significa que tudo que acontecerá exatamente como nós queremos, não. Significa que podemos confiar naquele que conhece o caminho. É. Deus, ele pode transformar o amargo. A água aqui desse texto aqui era amarga, mas Deus transformou aquela situação. Talvez você esteja vivendo uma mara hoje, né? Um amargo hoje. Uma situação que você ficou amarga, um relacionamento que ficou amargo, uma notícia que deixou seu coração amargo, uma frustração, uma decepção, uma perda, uma porta que não se abriu, um sonho que não aconteceu como você esperava. Mas eu quero te dizer algo, Mara, não precisa ser o destino final. Deus pode transformar aquilo que hoje parece impossível. Talvez ele transforme a circunstância. Talvez ele transforme você dentro da circunstância. Talvez ele use aquela experiência para conduzir você a um lugar melhor. Mas continue confiando. Imagine, queridos, um pedaço de ferro sendo levado ao fogo. Se alguém olhar de fora, né, a gente pode até pensar: ih, rapaz, aquele fogo está destruindo o ferro. A gente continua olhando, o ferro ele começa a ficar vermelho, a temperatura aumenta. Depois ele é colocado sobre uma superfície e começa a receber golpes. Aí parece pior ainda, né? Ei, mas o ferreiro sabe o que está fazendo. O fogo não está destruindo o ferro, está preparando o ferro. Os golpes não são aleatórios, eles fazem parte do processo. O ferreiro está moldando aquilo que antes era apenas um pedaço bruto de metal. Assim também, queridos, existem momentos em nossa vida em que pensamos: Deus, por que estou passando por isso? E talvez nós não conseguimos compreender naquele momento, mas Deus, ele conhece o processo. O que parece destruição pode estar sendo transformação. O fogo não é o fim, o martelo não é o fim, o processo não é o fim. O ferreiro ainda está trabalhando. E se Deus ainda está trabalhando, queridos, a história ainda não terminou. Mara aqui não era o destino final. Depois de Mara, Israel chegou a Elim. Como diz o texto, o Elim já era totalmente diferente. O texto diz que ali havia 12 fontes de águas e 70 palmeiras. Hein, que contraste, hein? Mara tinha águas amargas, Elim já tinha fontes. Mara tinha reclamação, Elim tinha descanso. Mara era um lugar de prova, Elim era um lugar de refrigério. E sabe o que isso nos ensina nesta manhã? O lugar difícil que você está vivendo hoje não determina onde você chegará amanhã. Hein? Tenha calma, tenha paciência, não precipite. É, tenha confiança em Deus. Você pode estar em Mara hoje, mas Elim pode estar adiante. Então não pare em Mara, continue caminhando. Não tome uma decisão definitiva por causa de uma fase temporária. Às vezes nós estamos passando por um momento difícil e queremos desistir de tudo. Ah, eu vou abandonar, não quero mais. Ah, não vou mais continuar, não vale a pena. Ei, espere. Mara é um lugar de passagem. Não transforma uma fase difícil em uma sentença definitiva. Você está cansado? Descanse. Ei, está ferido? Procure cura. Está confuso? Ore, busque direção. Está enfrentando uma crise? Procure ajuda sábia. Mas não tome decisões permanentes apenas porque está vivendo uma fase difícil. Continue caminhando com Deus. Que às vezes o lugar que você está é o lugar que Deus quer ensinar você, quer trabalhar em você. Aqui, depois que as águas foram transformadas, Deus deu uma orientação ao povo. Ele queria ensinar a Israel a ouvir a sua voz. Mara não era apenas sobre água, era sobre relacionamento. Deus queria formar um povo que aprendesse a confiar nele. Às vezes que nós pedimos: Senhor, tira de mim essa situação, ou tira-me dessa situação. E Deus às vezes nos responde assim: antes de tirar você da situação, eu quero ensinar algumas coisas a você através dela. Então para aí, pense um pouquinho. O que que Deus está querendo falar com você através dessa situação que você está vivendo? Porque existe, queridos, crescimentos que só acontecem em determinados desertos. Existem orações que só fazemos em determinadas dificuldades. Existem experiências com Deus que só acontecem quando percebemos que não conseguimos caminhar sozinhos. E no final desse texto aqui que lemos, dessa passagem aqui, Deus vai declarar: eu sou o Senhor que te sara. Isso aqui revela o coração de Deus. Ele não quer apenas resolver a situação externa, Ele também quer tratar o interior. Porque existem pessoas que precisam de cura física, mas outras precisam de cura emocional, outras precisam de cura dentro da família, outras precisam ser curadas de feridas antigas. Talvez você esteja aí carregando uma amargura já há muito tempo. Talvez alguém tenha ferido você. Talvez você tenha sido decepcionado. E talvez uma experiência do passado ainda esteja influenciando o seu presente. E hoje Deus está dizendo para você: eu sou o Senhor que te sara. Ei, entregue essa ferida para Deus. Não permita que Mara determine quem você será amanhã. Talvez você esteja começando essa semana diante de uma situação que parece amarga. Mas eu quero que você comece a semana com esta declaração: eu ainda vou beber águas doces. Ei, não porque tudo será fácil, mas porque Deus, Ele continua com você. Talvez hoje você esteja em Mara, mas continue caminhando, porque depois de Mara tem Elim. E se Deus está guiando a sua caminhada, você não precisa parar no meio do caminho. Não pare em Mara, continue caminhando. E vou te dar 3 orientações nessa manhã. Pare de reclamar e comece a clamar. Ei, é só você tirar o rei. Pare de reclamar e comece a clamar. Quando surgir um problema, antes de falar com todo mundo, fale com Deus. Não julgue Deus pelo momento que você está vivendo. Uma semana difícil não significa uma vida sem propósito. Uma porta fechada não significa que Deus abandonou você. Uma demora não significa uma negativa. E o terceiro, continue caminhando. Israel não ficou para sempre em Mara. Eles seguiram. E logo à frente encontraram ele. Então continue. Talvez hoje você esteja em Mara. Talvez a água que você encontrou não seja aquilo que esperava. Você esperava alívio, encontrou pressão. Esperava uma resposta, encontrou silêncio. Esperava uma porta aberta, encontrou uma porta fechada. Esperava facilidade, encontrou dificuldade. Mas Deus manda te dizer: não pare aí. Mara não é o fim. Continue caminhando, continue orando, continue confiando, continue obedecendo. Porque o mesmo Deus que esteve com você no Mar Vermelho está com você em Mara. E o Deus que está com você em Mara também estará com você quando chegar a Elim. Não é isso que diz o versículo 27 aqui? Então chegaram a Elim, onde havia 12 fontes de água e 70 palmeiras, e acamparam ali junto das águas. Depois das águas amargas aqui vieram as fontes. Depois da prova veio o refrigério. Ei, depois de Mara tem o Elim. Então não desista. A sua mara não é o seu destino. Deus ainda tem fontes no caminho. Deus ainda tem lugares de descanso. Deus ainda tem provisão. Deus ainda tem cura. Deus ainda tem propósito. Deus ainda está com você. Então hoje é segunda-feira. Começa a semana dizendo: Senhor, mesmo quando a água estiver amarga, eu continuarei confiando em Ti. Sabe por quê? Porque quem caminha com Deus pode passar por Mara, mas não precisa permanecer em Mara. Deus ainda tem um Elim preparado no caminho. Então pense nesta palavra nesta manhã. Pense no que Deus está falando para você nesta manhã. Tem água doce chegando. Tem fontes de água chegando para a sua vida, para a sua família, para a sua casa, para o teu lar. Então não se desespere, não pare. Mara não é lugar de se parar. Você vai parar lá na frente. Lá na frente tem um refrigério para a tua alma, um refrigério para a tua vida. Então pense nisso. Eu ainda quero orar com você.
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1: Pai querido, Pai poderoso, eu quero me colocar diante da tua presença mais uma vez, Pai. Pai, nós reconhecemos que muitas vezes nós encontramos águas amargas no caminho. Há momentos, Pai, em que saímos de uma grande vitória e inesperadamente, Pai, enfrentamos uma nova dificuldade. Há momentos, Pai, em que esperamos encontrar alívio, mas encontramos luta. Esperamos, Pai, uma resposta, mas encontramos silêncio. Mas hoje, Pai, através da Tua palavra aqui, nós aprendemos que Mara não é o nosso destino final. E eu digo para o Senhor, se existe, Pai, alguém ouvindo essa oração, que está vivendo um momento de amargura, visita essa pessoa agora, Pai. Transforma, Pai, aquilo que parece impossível. E onde, Pai, existir tristeza, coloca alegria. Onde existir medo, coloca fé. Onde existir desânimo, coloca esperança. Onde existir, Pai, enfermidade, derrama cura, Pai. Onde existir conflito, traz reconciliação. Onde existir escassez, manifesta a tua provisão, Pai. E onde existe uma ferida, Pai, no coração, traz cura profunda, traz o bálsamo. Pai, ensina-nos a fazer como Moisés, em vez de reclamar, clamar a Ti, Pai. Quando não soubermos, Pai, o que fazer, Pai, mostra-nos o caminho. Quando não enxergarmos, Pai, uma solução, abre os nossos olhos, Pai, para perceber aquilo que o Senhor já preparou. Não permita, Pai, que uma fase difícil faça-nos desistir da caminhada, Pai, dá-nos força para continuar. E eu declaro, Pai, nesta manhã, que ninguém vai parar em Mara. Ninguém vai desistir, Pai, no meio do deserto. Ninguém, ó Pai, vai permitir que uma decepção determine o seu futuro. Porque nós cremos, ó Pai, que depois de Mara existe Elim. Depois da água amarga, ó Pai, existe fontes. Depois da luta existe refrigério. E acima de tudo, ó Pai, nós sabemos que o Senhor está conosco durante todo o caminho. Eu te peço, Pai, abençoa esta nova semana que está entrando. Que o Senhor possa, ó Pai, e à frente de cada ouvinte, ó Pai, que está nos acompanhando, Pai. Guarda, ó Pai, as famílias, os seus lares, os seus filhos, o seu trabalho, os seus projetos. Dá-nos sabedoria, Pai, para cada decisão, fé para enfrentar cada desafio, ó Pai. E quando chegarmos aos lugares difíceis, ó Pai, lembra-nos que o Senhor é um Deus que sara, Pai. E nós queremos entregar, Pai, tudo em Tuas mãos. Em nome de Jesus, Muito obrigado por tudo, Pai. Continue conosco. Amém e amém e amém.

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0: 10:10. 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
1: Nós te adoramos, Senhor. Tu és digno de todo louvor. Aleluia.

Glória a Deus. Querido, já quero aqui também deixar meu abraço aqui, né, para a pastora Kelly, né, que está conosco aqui, colocou aqui no grupo aqui do WhatsApp. Bom dia a todos os ouvintes, irmãos e amigos aqui conectados também. Deus nos conceda uma semana abençoada para todos nós. Deus abençoe. Deixa um abraço também para a nossa irmã Sônia Almeida, lá de Lagoa Funda, que está ligadinha conosco também. Que Deus abençoe a nossa irmã e toda a família, amém? Em nome de Jesus. Manda um abraço também lá para Santa Angélica, missionária Marinha, que está sempre ligadinha conosco, missionária Patrícia, né, pastor Felipe, né, a todos aí de Santa Angélica que estão sempre ligadinho conosco. Um forte abraço aí nessa manhã de segunda-feira e muito obrigado pela companhia. Que Deus abençoe vocês. Quero mandar um abraço também lá para Campo Acima, né? Nossa irmã Norma está sempre ligadinha conosco aqui também, né? E ela pediu um louvor aqui. Eu vou colocar o Me Ama com Diante do Trono, tá bom, irmã Norma? Pode ser, filha? Que Deus continue abençoando a irmã aí, tá? O esposo, o presbítero Léo, os filhos, amém? A Vitória, o Leozinho. Que Deus abençoe. Em nome de Jesus, tenha aí uma segunda-feira abençoada, cheia de vitória, em nome de Jesus. É muito bom saber que vocês estão do outro lado aí, nos acompanhando e adorando a Deus conosco e recebendo a palavra de Deus também, né, que é o nosso alimento espiritual, tá bom? Que Deus continue abençoando. Muito obrigado a você também que tem compartilhado o link da rádio aí, mandado para amigos, mandado para alguém da família, né, que Deus continue abençoando os amados aí, tá bom? Vocês também fazem parte desse projeto aqui, né? Se estamos aqui é por causa de vocês e vocês têm nos ajudado, têm nos abraçado, têm estado conosco, né? Então que Deus abençoe a vida de vocês, amém? Então vamos a mais um louvor e agora atendendo o pedido dos amados aí, né? Atendendo o pedido da nossa irmã Vilma, né? Lá do Rio Grande do Norte, e da nossa irmã Norma, que nos pediu Me Ama aí, e irei colocar com Diante do Trono, amém, irmã Norma? Deus abençoe a todos, em nome de

Glória a Deus, nós temos um Deus que nos ama. E por isso nós podemos sorrir, porque nós sabemos que esse Deus tem um amor incondicional para conosco, né? Independente de quem somos, independente se já falhamos, se já pecamos, Ele está sempre pronto a nos amar, né? E quando nós arrependemos, Ele está sempre pronto a nos perdoar, né? E fazer sempre o melhor para nós. Não o melhor que nós pensamos, mas o melhor dEle para nós, né? Porque nós não sabemos, não temos condições de saber o que é melhor para nós. Mas o nosso Deus sabe, né? Ele sabe de todas as coisas, né? Ele tem o controle de todas as coisas. E a palavra de Deus vai dizer que nada escapa do olhar dEle. O olhar dEle está em toda parte. Então Ele sabe o que é melhor para nós. Ele sabe o que é melhor para a tua vida, né? E com certeza o melhor dEle vai acontecer em nossas vidas. Amém? Então vamos continuar adorando o nome do Senhor, porque já são 10 horas e 36 minutos. Deus te abençoe nessa segunda-feira.

Glória a Deus. Você acabou de ouvir Iavé na voz de Rosiane e Fernanda Brum, né? Louvor abençoado, né? E continua aí a nossa reflexão dessa manhã. Iavé é o nome associado ao próprio Deus, o Deus eterno, aquele que é, que era e que há de vir. Isso combina muito com a palavra que acabamos de compartilhar em Êxodo 15. Israel chegou a mar, encontrou águas amargas, mas Deus continuava presente. As circunstâncias haviam mudado, mas Deus não havia mudado. E talvez você esteja passando por uma mara na sua vida. Talvez as coisas não estejam acontecendo como você esperava. Mas lembre-se, o Deus que estava com Israel lá no deserto continua sendo o Deus que caminha com você. Quando tudo parecer difícil, declare: Javé, tu és o meu Deus e eu continuo confiando em ti. Que essa canção ela permaneça no seu coração durante todo esse dia de segunda-feira. Amém? E vamos adorar o nome do Senhor, louvar, porque a Ele toda honra, toda glória e

glória a Deus, Ele cuida bem de mim. Você ouviu uma canção aí de Lídia Lopes, né? Ele cuida, Lidiane Lopes, né? Canção abençoada aí, nos lembra de uma verdade que precisamos guardar no nosso coração. Deus, Ele cuida de nós, mesmo quando nós não conseguimos entender o que está acontecendo. Ele continua cuidando de nós. Às vezes nós estamos preocupados com amanhã, tentando encontrar a resposta para tudo e carregando, na verdade, pesos que Deus nunca pediu para que carregássemos. Mas existe uma palavra do Senhor para você hoje: confie no Senhor, porque Ele está cuidando de você, né? Então que Deus te abençoe. Talvez você esteja vivendo aí um momento difícil, mas não esqueça, esse momento aí não é o fim da sua história. Deus, Ele continua cuidando. Ele cuida de você quando você entende e quando você também não entende. Ele cuida quando a porta se abre, quando também você precisa esperar a porta se abrir. Ele cuida quando você está forte, também quando você está cansado. Então, nessa segunda-feira, não carregue sozinho aquilo que você pode colocar nas mãos do Senhor. Ele cuida de você, Ele conhece o seu caminho e Ele continua no controle. Ele cuida de você. Amém? Então preste atenção nisso. Se está na mão de Deus, está na melhor mão. E isso é o suficiente. Vamos adorar o nome do Senhor.

0: Queridos, estamos chegando ao término aqui de mais uma edição do Despertar com Deus nessa segunda-feira. Eu quero agradecer aqui a Deus por tudo, pela oportunidade de começarmos essa semana junto na sua presença. E quero agradecer aqui especialmente a você que esteve conosco aqui nessa manhã. Muito obrigado pela sua audiência, pelo carinho, pelas mensagens, pelas orações e por compartilhar também a nossa programação. E hoje nós falamos sobre Mara, sobre aqueles momentos em que encontramos águas amargas pelo caminho. Mas também fomos lembrados de que Mara não é o nosso destino final. Se você está passando aí por uma luta, continue caminhando. Deus ainda tem fontes no caminho. Deus ainda tem provisão. Deus ainda tem um Elim preparado. E eu quero agradecer aqui também a todos que fazem parte aqui do Despertar com Deus, que tornam possível levar o louvor, a oração e a palavra de Deus até você. E você pode continuar acompanhando a nossa programação aí através do nosso site www.worshipgod.com.br. Compartilhe também o programa com alguém. Talvez uma pessoa esteja aí vivendo uma mamara e precise ouvir nesta manhã que Deus ainda cuida dela. Tá bom? E você pode ser esse instrumento, tá bom? Aqui quem está falando é Kleber Valentim e foi uma grande alegria estar com você, tá bom? Que Deus esteja abençoando. E agora vamos colocar o restante dessa segunda-feira nas mãos do Senhor. Ore comigo neste momento.
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0: Papai amado, Pai querido, chegamos, ó Pai, ao final desta manhã com o coração cheio de gratidão. Obrigado, Pai, pela Tua presença, pela Tua palavra, pelos louvores e por tudo aquilo, Pai, que o Senhor falou aos nossos corações. Obrigado, Pai, porque aprendemos que mesmo quando encontramos águas amargas pelo caminho, o Senhor continua cuidando de nós. Pai, acompanha cada pessoa que esteve conosco nesta manhã. Ó Pai, aqueles que saíram para trabalhar, ser com eles. Aqueles que estão dirigindo, Pai, guarda o seu caminho. Aqueles que estão em casa, ó Pai, abençoa este lar. Aqueles, ó Pai, que estão enfrentando uma dificuldade, dê sabedoria, Pai. Aqueles que estão com o coração, ó Pai, angustiado, derrama a Tua paz. Pai, visita agora cada família que está ouvindo esta oração. Abençoa os pais, abençoa os filhos, abençoa os casamentos, ó Pai. Todos aqueles que precisam de uma intervenção do Senhor, que o Senhor esteja nesse momento, Pai, fazendo a Tua vontade, ó Pai. Ah, Pai, contempla os enfermos agora, ó Pai, traz a cura, ó Pai. Olha para aqueles que estão desempregados, ó Pai, abre a porta. Olha para aqueles, ó Pai, que estão passando por dificuldades financeiras, traz provisão, ó Pai. Olha para aqueles que estão tristes, ó Pai, derrama consolo. Ó Pai, eu peço para aqueles que estão vivendo uma verdadeira mara, Senhor, mostre que essa não é a última estação da sua caminhada. Transforma, Pai, essas águas amargas. Abre caminho, ó Pai. Renova as forças. Conduz essa pessoa, Pai, até o seu Elim. E que nessa segunda-feira, Pai, ninguém caminha dominado pelo medo, Pai. Que cada ouvinte possa carregar no coração essa certeza de que o Senhor está cuidando de tudo. Que o Senhor está no controle e continuará, ó Pai. E nós queremos entregar essa semana em Tuas mãos. Que o Senhor possa ir à nossa frente e guardar-nos de todo do mal. Que a Tua presença esteja conosco hoje, amanhã e durante todos os dias desta semana, Pai. Assim nós te agradecemos por tudo e pedimos que fique conosco em nome de Jesus. Amém e amém e amém. Meu querido, minha querida, Deus abençoe poderosamente a sua segunda-feira. Que você tenha uma semana debaixo da graça, da proteção e da direção do Senhor. E não se esqueça, Mara não é o fim. Deus ainda tem fontes no caminho. Amém? Um grande abraço, fique com Deus e até amanhã, se Deus permitir, estaremos aqui no Despertar com Deus, tá bom? Deus te abençoe, você e toda a sua família. Graça e paz. Fui!

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11:08. 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

0: ADVEC Music quer dar um abraço coletivo no pastor Silas e na pastora Izete, por favor.
1: Senhor, te damos graças pelo teu amor e pela tua bondade, pelo teu favor. Sem ti nada podemos fazer. Tudo que somos, tudo que temos, tudo que realizamos é permissão do Senhor. Abençoa cada vida que aqui está, abençoa a Isla e a sua família. Eu profetizo toda sorte de bênçãos sobre a sua casa, seus sonhos, sua geração, seu esposo, seu filho. A tua mão continue sobre eles, a tua bênção, porque não há nada mais importante do que a tua presença. Que a tua presença, Senhor, possa encher cada coração e que possamos te servir, porque só tens tu como Deus, não há outro Deus além de ti. Nós te damos graças por tudo, no santo nome de Jesus. Amém e amém.
0: Receba, pastor Silas e pastor Elisete, todo o carinho e a homenagem das suas ovelhas, da antiga e da nova geração. Deus abençoe vocês. Deus abençoe. Obrigada, ADVEC Music. Aplaudam o Senhor pela vida dessa equipe linda de louvor.

Olá, irmãos, tudo em paz com vocês? Espero que esteja tudo bem com você e com a sua casa. Você ministra louvor ou conhece alguém que ministra? Eu quero deixar uma dica para você. Tendo Abraão acordado de madrugada, preparou o sacrifício e foi, chamou seus servos para poder sacrificar. Você não faz ideia o quanto é importante a preparação. Falo não apenas de ordens de canções, mas um ambiente em seu coração. Você precisa visualizar, você precisa sentir, você precisa gerar. Quem me acompanha sabe que para mim não faz diferença para que eu ministre diante de, sei lá, tantas mil pessoas ou para poucas pessoas. Eu faço da mesma forma, porque visualizo antes, não apenas a questão do que vai ser, mas trazer aquele ambiente de glória. Uma vez eu fui ministrar em um lugar e a gente estava no mesmo carro com um casal de pastores e eu estava num extremo silêncio. E ele virou para mim e falou bem assim: Fernandinho, você fica assim porque você é tímido ou porque você já está gerando um ambiente? Aí eu fui sorrir para ele, eu falei: nossa, você conseguiu captar realmente o que está dentro do meu coração. Eu falei: eu começo a gerar esse ambiente. Às vezes eu vou em alguns lugares e o lugar onde eu estou, às vezes num camarim ou numa sala, está tão cheio de gente que eu não consigo ter aquele momento. E talvez você diga: mas você não teve o seu momento no quarto? Sim, mas eu preciso aquele momento ali, eu preciso recapitular tudo na minha mente. E às vezes eu corro para o banheiro e fico lá minutos e minutos com aquele cheiro horroroso, mas é o único lugar que tem silêncio que eu posso realmente começar a gerar tudo aquilo dentro do meu coração. Então essa preparação é muito importante. Eu lembro uma vez que a gente estava fora do país, estava em Orlando e eu fui passear com os meus filhos e alguns parques, algumas coisas e aquele dia a dia daquela cidade. E aí me ligou um amigo e me falou: cara, vamos ministrar aqui, vem na minha casa, eu tô com a minha família aqui, alguns amigos, vamos fazer um culto no final do dia e tal, para que a gente possa levantar assim um altar ao Senhor. E aí eu fui e falei para ele bem assim: cara, deixa eu dar uma olhada aqui com os meus filhos. Poderia ser simplesmente: ah, ok, eu vou de manhã num parque, à tarde, final da tarde, eu vou na sua casa ministrar. Mas na minha cabeça não mistura ministração com diversão. Eu não sei se com você é assim, mas na minha cabeça eu não consigo fazer isso. E aí eu falei com ele: olha, eu vou dar um toque aqui na turma para ver o que eles acham. Eu virei para eles, para minha esposa, para os meus filhos, falei: olha, tem esse convite de a gente passar um final de tarde, tomar um café com eles, mas se a gente for lá, eu não vou poder sair com vocês pela manhã, porque eu tenho que me preparar. Talvez você diga assim: poxa, mas são canções, Uma Nova História, e tantas outras canções que você

Você canta há anos e que você sabe tocar há anos e você toca isso todo final de semana. Você tem que realmente fazer isso de novo. E realmente eu digo, a preparação é muito importante. Liguei para esse irmão, falei com ele, ó, cara, tá tudo certo, amanhã à tarde eu tô na sua casa, me manda o endereço, a gente vai fazer tomar um café e vamos louvar o Senhor juntos aí, com a minha família, com a sua e tal. E aí eu perguntei para ele, tem violão aí? Ele foi gaguejou um pouquinho assim. É, tem aqui, eu já logo entendi. Eu peguei, fui numa loja, comprei um violão bem barato, mas aí eu troquei as cordas e ajeitei tudo e levei no luthier, deixei tudo certinho. E talvez você diga, nossa, que exagero. Não, aquilo ali é a minha arma, eu preciso estar bem. Não é uma questão profissional, não é questão de simplesmente eu estar zelando pelo nome que Deus me deu. Não, eu tenho na minha mente que aquilo que tem que ser feito para Deus merece ser hiper, super bem feito. A minha esposa brinca que diz, né? Paula diz bem assim: você não sabe fazer nada mais ou menos, você não sabe brincar. Então eu peguei, passei a manhã toda, fui para casa, entrei para dentro do quarto e peguei aquelas canções e comecei a cantar e comecei a gerar aquele ambiente do que Deus queria que eu fizesse naquela tarde ali com os meus irmãos. Isso é muito importante, porque tudo aquilo que você vai ofertar a Deus precisa ser o seu melhor. Lembre-se da oferta de Caim, que foi rejeitada. Então entenda que a nossa vida é uma oferta, a nossa ministração é o supremo Deus. E nós não podemos fazer de qualquer jeito. Repito, não é uma questão simplesmente de você separar qual a música, qual a canção que está bombando essa. Não, é mais do que isso. É você saber, Senhor, o que que o Senhor quer? O que que o Senhor tem? O que que o Senhor está preparando para esse dia? O que que o Senhor está gerando para esse dia? Então, nós precisamos fazer as coisas não é aquilo que é bonito aos olhos das pessoas, mas aquilo que o Espírito Santo quer que a gente faça, aquilo que o Espírito Santo quer que a gente entregue. Para isso, nós precisamos nos preparar. E quando eu falo sobre a preparação, eu não falo simplesmente que você vai ficar preso àquilo que você está preparando, mas você precisa saber aonde Deus, você precisa estar em plena comunhão com Deus, para que a coisa venha fluir, mesmo que seja algo informal, como foi nesse dia, mas que de

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3: Hora certa na Worship God.
4: 11 horas e 35 minutos.
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5: Glória.

dizem vem, o Espírito e a noiva dizem vem. É o momento mais aguardado pela igreja. Só que enquanto ele não vem, nós queremos um verdadeiro avivamento. Eu faço parte dessa geração. Se você faz parte, levante a mão e diga:

principados, nem potestades, nem o presente, nem o futuro.

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1: Chegamos ao final de mais um momento, as mais pedidas, aqui na Web Rádio Worship God. Esperamos que as músicas de hoje tenham tocado profundamente seu coração e fortalecido sua fé. Agradecemos a todos que participaram, enviando suas canções favoritas. Lembre-se, a adoração é um caminho sem fim e sua voz sempre será ouvida aqui conosco. Não deixe de continuar enviando seus pedidos pelo aplicativo, site ou pelo nosso grupo exclusivo de WhatsApp, para que possamos viver juntos mais momentos especiais de louvor e adoração. Até o próximo, as mais pedidas, e que a paz e as bênçãos de Deus estejam sobre sua vida.
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0: 13 horas e 7 minutos.
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0: Quero que vocês recebam com muito carinho uma pessoa muito especial, Baruki. Vem pra cá.
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4: Hora certa na Worship God.
5: 13 horas e 35 minutos.
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0: Hora certa na Worship God.
2: 14 horas e 10 minutos.
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0: Gente, está tudo muito lindo. Pode falar a verdade? Eu não consigo ver parede nesse lugar. Eu vejo uma igreja do Senhor, eu vejo um culto aqui. O teto é o céu. É! Glória a Deus!
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2: Hora certa. Worship God. 14 horas e 33 minutos.
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a geração dos que buscam a face do Deus de Jacó. Ele não é Deus de mortos, ele é Deus de vivos. O fruto do reino nunca será a beleza exterior. Podemos ser uma geração que pregue e cante muito bem, domine muito bem das melodias, mas se não tivermos uma geração que ora, que ame o secreto, estamos fracassados. Mas ainda existe uma geração que queima por Jesus.

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0: 15 horas e 7 minutos.
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0: sabe?
1: Aleluia! Deus tem para cada manhã um cântico novo para tua vida.
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0: 15h34.
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2: Hora certa na Worship God.
3: 16:05.
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queria que você colocasse as suas mãos sobre a pessoa que está ao seu lado. Que a sua mão seja a mão do Senhor. O seu trabalho é descansar no Senhor. Ele não quer que você leve esse fardo pesado. Ele já levou sobre ele, lá na cruz do Calvário.

0: Levanta, Deus. Levanta a geração de mulheres.
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4: Hora certa, Worship God.
5: 16:38.
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sabe, talvez essa noite essa canção expresse o desejo no seu coração. 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

0: E esse louvor, ele nasceu de um ataque do inferno que falou assim: você não vai viver mais. Acabou. Você esperou, mas você não vai viver.
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talvez essa noite essa canção expresse o desejo no seu coração. Talvez você já esteja quase sem fôlego, quase sem respirar, pelas circunstâncias da vida, clamando: Deus, sopra em mim mais uma vez, Senhor. Eu abandonei o primeiro amor, sopra em mim, Senhor. Como o Senhor fez no vale de ossos secos.

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0: Levante as mãos. Just breathe him in right now.
1: Respira nele, deixe que ele respire em você essa noite.
0: Come on.
1: Vamos lá.
0: Take a breath.
1: Dê um grande suspiro agora.
0: Oh, Sariara, Ram, Rassam, Lerayan.

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1: Só igreja, vamos cantar. 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
0: Hora certa, Worship God. 18 horas e 8 minutos. 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
0: Hora certa na Worship God.
6: 18:34.
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8: Hora certa, Worship God. God.
9: 19 horas e 12 minutos.
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1: Todos os dias, amém.
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7: Hora certa, Worship God.
8: 19 horas e 35 minutos.
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1: Glória a Deus, queridos. Vamos para mais uma ministração, né, com a bênção do Senhor, com a graça dele, que é favor imerecido, algo que não merecemos, né? E hoje eu quero compartilhar com vocês aqui a palavra de Deus que está escrita em Isaías, capítulo 40, verso 31, que diz assim: mas os que esperam no Senhor renovarão as suas forças e subirão com asas como águias, correrão e não se cansarão, caminharão e não se fatigarão. Glória a Deus. E o tema que eu queria deixar para essa mensagem aqui é: voando alto como águias. Esse texto aqui é uma das promessas mais encorajadoras da Bíblia, da palavra de Deus. Essas palavras, ela traz esperança, fé e vitória para todos que se encontram cansados na caminhada. Muitos de nós passamos por momentos difíceis, momentos em que a vida parece pesar mais do que conseguimos suportar. Situações inesperadas, lutas diárias, decepções, provações, e muitas dessas coisas drenam as nossas forças. Há dizem que o corpo consegue continuar, mas a alma parece exausta. É exatamente para esses momentos que Deus nos deixou essa promessa em Isaías. Ele sabia que enfrentaríamos dias de fadiga, dias de lágrimas, de silêncio, mas também sabia que quando olhássemos para Ele, encontraríamos nova força. O segredo está aqui, ó, na expressão: os que esperam no Senhor. Esperar não é apenas ficar parado, é confiar, é descansar, depender totalmente dele, mas continuar confiando. O mundo de hoje em dia, ele nos ensina a agir de forma imediata. Ensina a não perder tempo. A nossa geração hoje já não tem mais paciência de esperar. Tudo tem que ser imediato. Mas Deus, ele nos ensina a esperar. Porque na espera, ele trabalha em nosso favor. Enquanto esperamos, Deus renova nossas forças espirituais. Essa renovação é sobrenatural. Ela não vem de descanso físico, mas da presença dele em nossas vidas. E essa renovação aqui é comparada a voar como águias. A águia é uma das aves mais fascinantes da criação. Ela não luta contra o vento. Ela aproveita o vento contrário para subir mais alto. Quanto mais forte o vento, mais alto a águia consegue voar. Assim também deve ser a vida do cristão. As dificuldades não devem nos derrubar, mas nos impulsionar a subir mais perto de Deus. O problema não é o vento contrário, mas onde colocamos a nossa confiança. Se confiamos em nossas forças, ficamos no chão. Mas se esperarmos no Senhor, Ele nos ergue sobre os ventos da provação. O texto vai dizer aqui também sobre correr sem se cansar. Isso representa a nossa corrida espiritual. O apóstolo Paulo também falou sobre a carreira da fé, lá em 2 Timóteo 4, verso 6. Na caminhada cristã há momentos de corrida intensa, momentos em que precisamos avançar com velocidade, com ousadia, com fé. E mesmo nesses momentos, Deus garante que não faltará fôlego. E há também aqui promessa de andar sem se fatigar. Isso fala de cotidiano, do dia a dia. Porque nem sempre estamos em grandes corridas ou em altos voos. Muitas vezes só precisamos andar, continuar andando, prosseguir andando. E Deus também, Ele nos sustenta no passo simples de cada dia. Ele é Deus para os grandes desafios, mas também para a rotina. Ele nos fortalece tanto nos momentos extraordinários, quanto no comum. E o segredo ainda continua sendo esperar nele. Esperar não é sinal de fraqueza, é sinal de fé, sinal de confiança. Quem espera mostra que crê que Deus tem o melhor tempo e o melhor jeito. Basta confiar nele. Quantos de nós já tomamos decisões precipitadas e depois nos arrependemos? Quantos que já correram antes da hora e tropeçaram? Esperar em Deus é confiar que Ele sabe o momento certo de agir. Enquanto isso, Ele nos fortalece. Enquanto esperamos, enquanto aguardamos, Ele nos fortalece. E eu já disse aqui que a alegria do Senhor é nossa força. Quando obedecemos, quando esperamos, aguardamos o momento dEle, Ele nos fortalece. Porque a obediência, ela gera bênção. Como eu já disse aqui no programa. E quando esperamos, Ele nos fortalece, Ele nos dá força. Talvez hoje você esteja cansado, sem força até para orar, para clamar. Talvez sua alma esteja abatida, mas a palavra garante a renovação no Senhor neste momento para você. Não é o fim, não é hora de desistir. Você vai voar mais alto, porque Deus é quem te sustenta. Você vai correr e não vai desfalecer, porque Ele é quem te impulsiona. Você vai andar e cada passo será sustentado pela mão de Deus. A Bíblia está cheia de pessoas que aprenderam a esperar em Deus. Abraão esperou pela promessa de um filho. José esperou anos até ver o sonho realizado. Ana esperou até receber Samuel. E todos viram o poder de Deus se manifestar. Porque esperar em Deus nunca é em vão. Enquanto você espera, Deus está preparando. Enquanto você descansa, Deus está trabalhando. Enquanto você confia, Deus está abrindo o caminho. As águias, queridos, elas passam por processos, e processos dolorosos de renovação. Em determinado tempo da vida, elas sobem às alturas e arrancam suas penas velhas. Também quebram o bico gasto para nascer um novo. É assim que elas fazem. Esse processo não é fácil, mas depois desse processo vem a renovação. Assim também é conosco. Deus nos leva a processos de renovo, onde precisamos deixar para trás o que é velho. Isso dói, mas é necessário, queridos. porque só assim Ele pode nos fazer voar novamente. E eu digo para você nesse momento, não se assuste se Deus estiver arrancando algo da sua vida. Ele não está te destruindo, Ele está te renovando. Ele não está te deixando sem, Ele está preparando novo para você. O cansaço pode ser o sinal de que você precisa esperar mais em Deus. A pressa pode estar roubando a sua paz, mas hoje Ele está dizendo: espera em mim, eu renovarei as tuas forças. Essa promessa, querido, ela não tem prazo de validade. É para ontem, é para hoje, é para sempre. Todo aquele que espera em Deus experimenta renovo. E esse renovo é contínuo. Não é apenas uma vez. Sempre que você esperar nele, Ele te renovará. Não importa o tamanho da sua luta. Não importa a intensidade do vento ou contrário. Não importa quantas vezes você caiu. O que importa é que você... O importante é você esperar nele. Esperar em Deus. Ele é fiel para cumprir a sua promessa. E se Ele diz que vai renovar, pode confiar, Ele vai renovar. Talvez você esteja no limite da sua força. Talvez as lágrimas tenham se tornado constantes na sua vida. Talvez o coração esteja aflito com incertezas. Mas Deus continua sendo o mesmo. Ele não se cansa. Aleluias. Ele não se fatiga. E Ele dá força ao cansado, multiplica as forças ao que não tem vigor. E é isso que Isaías está dizendo aqui, ó. No capítulo 40 ele fala exatamente isso nos versos anteriores. Ele é o Deus eterno, Criador dos céus e da terra. E é esse Deus que te sustenta hoje. Não com a força humana, mas com a força do Espírito Santo. O inimigo quer te fazer acreditar que você não consegue. Mas Deus diz: você vai voar, vai correr, vai andar e não vai parar. Essa promessa é para você hoje. Ela é para o seu coração cansado. É para a sua alma batida. É para os seus sonhos que parecem adormecidos. É para o seu ministério que parece enfraquecido. É para a sua família que precisa de renovo. É para a sua vida espiritual que clama por mais. E Deus não mente, queridos. Ele não promete aquilo que Ele não pode cumprir. Se Ele disse, pode ter certeza, Ele vai fazer. Se Ele prometeu renovo, Ele vai cumprir. O que você precisa é esperar, confiar, descansar, entregar o controle para Ele, nas mãos dEle. E hoje o Senhor está te chamando para um tempo de espera ativa, uma espera em oração, em adoração, em confiança. Uma espera que gera força nova. Talvez você não consiga ver nada agora. Mas como a águia, você vai subir. Você vai olhar as coisas de cima, da perspectiva de Deus. Aleluia. O que hoje parece gigante, vai parecer pequeno quando você voar. Que você voando alto, você vai estar olhando lá de cima. E aquilo que é gigante para você hoje, amanhã vai se tornar minúsculo. Ou daqui um pouquinho, eu digo amanhã, mas talvez daqui a pouquinho, você vai já enxergar minúsculo. E quando nós enxergamos as coisas pequenas, nós nos tornamos mais confiantes. Aleluias. Porque quem olha do alto vê diferente, querido. As preocupações terrenas se tornam se tornam mínimas diante da grandeza de Deus. E Ele te levantará a esse lugar alto. Você vai voar alto. E esse lugar é um lugar de descanso, um lugar de renovação, um lugar de confiança plena, um lugar onde você não depende de si mesmo, mas totalmente dele. E ali você descobrirá que pode sim continuar, pode correr sem se cansar, pode andar sem se fatigar, porque Ele é quem dá a força, Ele é quem te sustenta, Ele é quem te levanta. E a promessa não é para alguns, mas para todos os que esperam nele. É o que eu li aqui nesta manhã. E hoje essa promessa é sua. É para você. É contigo que Deus está falando. E você pode tomar posse desta promessa. Você pode levantar em fé, pode erguer as mãos cansadas e declarar: eu espero no Senhor, confiante. E ao declarar isso, com certeza o Espírito Santo já começa a renovar as suas forças. A esperança, ela começa a brotar novamente. O ânimo volta. A visão se abre, os sonhos voltam a arder, porque o Senhor está soprando renovo sobre você nessa manhã. Ei, não é o fim, é um recomeço. Deus está te dando novas asas, aleluias, e essas asas é para voar mais alto. Receba este renovo. Deus está te dando asas para voar alto, enxergar mais longe, para você aprender a confiar profundamente nele, para viver algo maior em Deus. O vento contrário que parecia te derrubar será o mesmo que te fará subir, porque é assim que Deus trabalha. Ele transforma oposição em oportunidade. Ele transforma deserto em jardim. Ele transforma dor em testemunho. Ele transforma cansaço em força. E não permita que a fadiga espiritual te paralise. Não permita que o peso das lutas roube a sua fé. Levanta-se hoje na promessa de Isaías 40, verso 31. Declare sobre a sua vida: eu vou voar como águia. Comece a declarar nesse momento: eu vou correr e não vou me cansar. Eu vou andar e não vou me fadigar. Porque quem prometeu é fiel e Ele está comigo. Declare isso. Deus não te abandonou, querido, querida. Ele não esqueceu de você. Aleluias. Ele não desistiu da sua vida. E é por isso que Ele está me usando nesta manhã, com esta palavra, para te fortalecer e para te preparar para subir alto, voar alto como a águia. Ele está te renovando agora. E essa mensagem aqui não é apenas mais uma palavra. É um sopro de Deus sobre você, sobre a tua vida. Receba força nova, receba esperança nova, receba ânimo novo, receba visão nova. O Senhor te chama para um novo tempo, um tempo de voar mais alto, um tempo de enxergar mais longe, um tempo de experimentar o impossível. Porque você não caminha mas pela sua força, mas pela força do Senhor. É Ele quem te sustenta, é Ele quem te guia, é Ele quem abre o caminho, é Ele quem te faz vencer. Então espere nele, descanse nele, confie nele, porque o renovo virá e você testemunhará que o nosso Deus, ele é fiel. O fiel que o Deus que você serve, ele é fiel. E o que parecia fim será apenas o começo. O que parecia queda será apenas impulso para você voar. O que parecia derrota será vitória na sua vida. Porque os que esperam no Senhor nunca são envergonhados. A vitória já está decretada sobre a sua vida. A promessa já está liberada. O renovo já está vindo. E você não vai parar por aqui. Você não vai desistir. Porque você está ouvindo uma palavra de vitória neste momento. Você não vai morrer no meio do caminho. Você vai continuar. Você vai avançar. Você vai conquistar. Você vai voar. E voar alto, como a águia. E vai testemunhar daquilo que Deus fez na sua vida. Isso aqui Isaías escreveu há séculos, mas está servindo para você neste momento. Era para você também. A promessa é para você. Então levante-se neste momento. Enxugue as lágrimas. Erga a sua cabeça. Renove a sua esperança. Reacenda a sua fé. Porque você vai voar como águia. Vai correr e não vai se cansar. Vai andar e não vai se fatigar. A vitória é certa. O renovo é garantido. A promessa de Deus, ela é real. E o nosso Deus, ele não mente. E é ele quem te sustenta. Então descanse nele. Espere nele. Porque o tempo do renovo chegou sobre a sua vida. Você não está sozinho. Deus está do seu lado. E ele está segurando na sua mão neste momento. E está te levantando, está te erguendo, e vai te fazer voar, voar como águia, porque você é filha dele, e ele nunca abandona um filho, e a promessa é sua, o renovo é seu, a vitória é sua, basta você esperar, basta você confiar, basta você descansar. Porque ele é Deus fiel. E hoje ele te diz: eu vou renovar as suas forças. Receba essa palavra como resposta de Deus para a sua vida. Não desanime. Não pare. Continue firme. Prossiga. Porque Deus está te renovando neste momento. O melhor de Deus ainda está por vir. E em Cristo você vai voar, correr e andar sem parar. Essa é a vitória dos que esperam no Senhor. Uma certa vez um homem observava uma águia jovem, tentando voar. Ela batia as asas, mas parecia não conseguir sair do chão. O vento estava forte. O homem pensou que aquilo iria derrubar a ave. Mas de repente a águia abriu as asas e deixou o vento soprar por baixo dela. E em poucos instantes ela foi erguida para as alturas. E o que parecia ser obstáculo se tornou impulso. Assim também é a vida do cristão. O vento que bate ao contrário, ele torna impulso para voarmos, subirmos às alturas. E talvez nós pensamos que vai nos derrubar, mas na verdade é o instrumento que Deus usa para nos fazer voar mais alto. O segredo é esperar nele e descansar nele. Aleluias. Eu ainda quero orar com você neste momento, porque Deus, ele tem algo tremendo a fazer. Eu tenho certeza que, assim como eu, você também está sentindo a presença de Deus. Assim como Deus falou comigo, eu tenho certeza também que está falando com você. Então vamos falar com ele neste momento, para ele concretizar a bênção, concretizar a vitória sobre a tua vida.
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1: Pai querido, Pai poderoso, nós te agradecemos, ó Pai, por tua palavra viva e poderosa, que hoje veio renovar a nossa fé. O Senhor nos lembra, Pai, que aqueles que esperam em ti recebem forças novas, voam como águias, correm e não se cansam, andam e não se fatigam. Pai, muitos que nos ouvem agora, Pai, estão cansados, abatidos, sem forças para continuar. Mas em nome de Jesus nós declaramos renovo sobre cada coração neste momento, Pai. Sopra o teu Espírito Santo sobre cada vida, trazendo ânimo, trazendo renovo, trazendo esperança nova, fé renovada. Pai, levanta aquele que caiu, fortalece aquele que está fraco, sustenta aquele que pensa em desistir. Que o vento contrário não seja motivo de queda, mas impulso para voar mais alto, ó Pai, na tua presença. Que cada lar, ó Pai, cada família, cada ouvinte, ó Pai, sejam tocados pelo poder do Senhor neste momento. E nós cremos, Senhor, que o melhor ainda está por vir. Cremos que não vamos parar no meio do caminho, porque tu és quem nos sustenta, ó Pai. Renova-nos agora, ó Pai, em nome do Senhor. E que possamos andar, correr e voar firmes na tua promessa, Pai. Essa é a nossa oração, ó Pai. Contemple esse coração que está neste momento orando comigo, intercedendo ao Senhor, entregando o controle nas tuas mãos. Certo que a vitória está chegando, ó Pai. Honra a fé, ó Pai, do teu filho, da tua filha neste momento, que deu crédito à tua palavra, ó Pai. Está esperando e confiando no Senhor. Renove, ó Pai, as forças. Faça o impossível, Pai. Porque eu sei que o Senhor é um Deus todo-poderoso, que tem todo o controle, todo o domínio. E tudo para acontecer depende, ó Pai, da permissão do Senhor. Portanto, Pai, eu declaro essa vida abençoada neste momento, em nome de Jesus. Assim nós te oramos e te agradecemos por tudo, em nome de Jesus. Amém e amém e amém.
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5: Hora certa. Worship God. 20:13.
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20:37. Estamos de volta na Worship God, com o melhor da música gospel para você adorar a Deus.

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